0: Alô, alô, bom, bom, bom dia para você que está conosco. Nossas transmissões são desde Aceguá, Uruguai, fronteira com o Brasil. Seu dial está na 101.5 FM Integración. E nós estamos no Show da Manhã, com a apresentação desta que vos fala, Vera Camargo, juntamente com a Palmira. Bom dia, Palmira.
1: Bom dia.
0: E lá na técnica de som, vamos dar um bom dia para a Vitória. Ei, beleza? Bom dia, Vitória. Ei, maravilha. A partir deste momento até às 11 horas, nós estaremos juntos, curtindo o nosso programa e fazendo a nossa manhã de sábado, 29 de agosto. Rapaz, atravessamos o agosto aí, hein? Rapaz, fazendo a nossa manhã de 29 de agosto, um show. Ligue, peça sua música, participe. 999-667930 ou 095-477209. É o WhatsApp, tá bem? Mande sua mensagem de texto. Teremos o maior prazer em atender todos vocês. Maravilha! 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Beleza. Ei, não pedi música lá pra Vitória, rapaz. Então vamos fazer assim. Eu vou conversando mais um pouquinho e a Vitória coloca. Tem música pedida aí? Não, eu estou perguntando se tem música.
1: Ainda estou copiando.
0: Então vamos fazer assim, busca para nós aí, menos é mais, coração partido. E aí deixa eu contar para vocês o seguinte, nós temos bingo, hoje tem a Associação Romanos, divulga bingo com muitos prêmios, terá janta também, a R$10 por pessoa, olha só, apresentações artísticas, e eles pedem aí, ó, para levar pratos e talheres. Será uma noite em família, 29 de agosto, hoje, 19 horas na Tropija, com serviço de cantina no local, tá? Então, a Associação Romanos está promovendo um bingo com muitos prêmios e janta. Rapaz, R$10 o valor é show, hein? Que maravilha! E também vai ter um bingo a benefício da Cíntia. Aí vai ser no Clube Hípico Los Potros, tá? Vai ter música ao vivo, ó, música ao vivo com Lúcia Lima e Santiago Castillo, cantina e muitos prêmios, dia 13 de setembro, tá? Domingo, às 15 horas, Clube Hípico Los Potros. Aê, maravilha, tá certo então. Beleza? Vamos de música então? Então vamos curtir Menos é Mais.
2: Não tem jeito, meu compadre. 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
1: Ok, muito bem, muito bem. 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Oi, bom dia, gostaria de oferecer uma música para todos e também para a minha família. Aí então todo o pessoal que está na escuta, né, do programa. E para a minha família e para os meus amigos e também para Renata Almeida. E para minha avó e para o namorado. Assina Carol Silveira. Música dos quatro irmãos, Caminhando. Tá bom, vamos curtir então, beleza? Vamos de música.

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1: Beleza, beleza. 9 horas e 20 minutos. 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Muito bem. Bom dia, Rafa. Bom dia, amiga Vera. Que bueno de escutar esse programa. Queria uma música do Renascer. Rapaz. Esta semana apareceu aí no Facebook, nas lembranças, né? O grupo Renascer. E a gente olhou lá, ó. O Gustavo, Dionizinho, Tavico, Chicá, João Luiz. Ei, que maravilha! Que coisa linda! Como era bom, né? Nos tempos, as domingueiras com o Renascer, os bingos com o Renascer. Que maravilha, rapaz! Tá bom, Rafa? Grande amigo, vamos curtir então. Grupo Renascer, a faixa 1. Nós vamos ter que colocar nome aqui nas músicas, né? Eu sei que tem o Bicho Carpinteiro, que é com a gaita, né? Ali é do Jones, mas aí vamos ter... Tem uma música linda que cantava o João Luiz. Eu até coloquei aqui a semana passada, ela tocou por outro, o grupo que canta mesmo, né? A gente vai ter que renomear aí para colocar os nomes nas músicas, então. Vamos curtir a faixa 1.
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1: Ok, muito bem, muito bem. A Bina mandou uma mensagem aqui. Oi, bom dia, tudo bem? Queria oferecer a música Só Três Dias Só para o Carlos. E vocês aí da rádio. Tá, ela perguntou sobre o bingo?
2: É, tá aqui. Se é só bingo ou janta junto.
1: Aqui, deixa eu explicar pra ti, ó, a Bina. Hoje... Associação Romanos divulga bingo com muitos prêmios e terá janta a R$10 por pessoa, tá bom? Então é bingo e janta. Vai ter apresentações artísticas, é uma noite em família, 29 de agosto, sábado. Hoje, a partir das 19 horas, na Tropija, serviço de cantina no local, tá bom? E eles pedem aqui para levar pratos e talheres. Beleza, tá certo então, Bina. Seguidinha, tocamos a tua música. Em seguidinha, vamos se organizar. Para, que de vez em quando a gente perde os papéis aqui, né? 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Beleza! Vamos ver aqui. Opa, é aqui, ó. É, bom dia, Vera e equipe. Estamos na escuta aqui em Palhoça, Santa Catarina, na Integração. Gostaria de ouvir Saco de Ouro na voz de Eduardo Costa. Grande abraço a todos os ouvintes e um lindo e maravilhoso sábado. Temperatura aqui em Palhoça, 22 graus. Tá bom. Paulinho Nunes, é, beleza, abração aí pra vocês, tudo de bom, maravilha. Não vimos a temperatura, agora eu conto pra vocês aí como está a nossa temperatura aqui em Aceguá.

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Bueno, vamos atender aqui o Richard Magajanes, está de aniversário amanhã. Olha, que legal, bom dia, um tema para minha mãe, para o meu irmão lá na cabanha Alma Endiablada. Ah, o irmão está em Cruz de Piedra, para todo mundo da Alma Endiablada. E quem está falando aqui, quem está mandando a mensagem é o Richard Magajanes. E ele está mandando música para todos os companheiros lá na Estância Nelly. E para ele que está de aniversário amanhã. Muito bem, Richard. Grande abraço aí para ti. Ótimo novo ciclo, né? Quando a gente começa aí, é um novo ciclo de vida. Que ele seja muito abençoado, com muitas alegrias e com muita saúde. Tá bom, meu amigo? Grande abraço, vamos curtir então Contraponto.

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1: 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Beleza, Caco? Maravilha. 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Bueno, vamos. Ah, agora vamos atender o Edmar. Bom dia, passa a música Baile das Negras Touro com os Mateadores. Tá bom, Edmar? Grande abraço aí pra ti, ótimo final de semana.
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Por isso a gente acha super legal ter o Caco aqui como nosso parceiro, aqui no Show da Manhã. E todo sábado nós rodamos uma música em homenagem a ele, né? E sabe que esta música, Desabafa o Bolicheiro, é uma história do pai dele. É, o pai dele tinha boliche lá nas Palmas. E aí o pessoal precisava conversar. Tu imagina, antigamente não tinha internet, não tinha telefone, não tinha celular. Hoje a gente se distrai, né? Mas pensa lá. Volta lá no tempo de antigamente. Rapaz, complicado. É complicado, cara. Não tinha com quem conversar, então aí eles conversavam com o bolicheiro, né? Ei, bela história de vida, rapaz. E a gente deseja muito sucesso ao amigo, tanto na borracharia quanto na música, a partir de amanhã, então, das 13 às 15 horas, com o programa Porteira Gaúcha. Maravilha! 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Maravilha! Vamos curtir então Desabafo ao Bolicheiro.

Beleza! Maravilha! 10 horas deste sábado, 29 de agosto. Dá uma olhadinha para nós aí, Vitória, na nossa temperatura. Não temos sol aqui na Serra do Aceguá. Nada de sol, serração. 13 graus neste sábado, 29 de agosto. A Bina perguntou aí, ó, vamos responder aqui pro pessoal. Hoje tem bingo, a benefício Associação Romanos. Associação Romanos de Futebol divulga bingo com muitos prêmios. E também terá janta ao valor de R$10 por pessoa. Eles pedem para levar pratos e talheres. Vai ter apresentações artísticas também. É uma noite em família. Sábado, 29 de agosto, hoje, a partir das 19 horas, lá na Tropija, com serviço de cantina no local. Tá bem? Maravilha! 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Ei, vamos curtir só 3 dias só. É, maravilha! A Bina, oi, bom dia, tudo bem? Queria oferecer a música Só 3 dias Só para o Carlos e para vocês aí na rádio. Beleza, obrigado, Bina. E para todos os ouvintes também, né? Vamos curtir junto aí, rapaz. Só 3 dias só.

Exato, tá bom. 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Certo? Maravilha! 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Maravilha! Vamos curtir aqui uma bandinha e vamos atender o Aliceu Costa. Vamos curtir Brilha Som. Beleza, Aliceu? Ótimo final de semana pra ti aí. Vamos de música.

beleza? Muito bem, estamos no ar, tá bem. 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Pessoal, a Renata Vilamil Almeida está mandando aqui pra gente, ó. Bom dia, Verinha. Oferece uma música para todo o pessoal da Cavalgada, da Buscada da Chama, que saiu hoje, olha, para Lavras do Sul, Renata Vilamil. E também para a minha amiga Carol Silveira, música dos Quatro Irmãos. Então, hoje foi a saída do pessoal que foi buscar a chama em Lavras do Sul. A saída da Cavalgada. Tá bom, Renata? Obrigado aí pela informação, tá? E a nossa amiga Paula tá lá, né? Ah, maravilha! Nós vamos curtir, então, para todo o pessoal da Cavalgada, vamos curtir Os Quatro Irmãos de Livaneira. Aí, vamos de música!

Muito bem! Ei, a gente vai dar os parabéns aí pra turma, né? Já vimos as fotos aqui, obrigada, Renata. A Renata Villamil mandou as fotos pra gente da saída da saída da chama. A saída da chama, a saída da cavalgada, né? Pra busca da chama, que vai chegar dia 13 de setembro. Muito bem. Obrigado aí. Parabéns pra turma. Ótimo trajeto aí pra vocês, que vai ser bem longo, né? Vamos lá em Lavras. Ei, rapaz, Lavras é assim, ó. Passa de Bagé em direção a São Gabriel, aí Lavras está no meio do caminho. Beleza. 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Beleza, tá certo. Vamos curtir aí. Exalta Samba, né? Tá vendo aquela lua que brilha lá no céu? Tu sabia que a lua é cheia? A lua é cheia, rapaz! Ei, que maravilha! Vamos de música!

0: Ok, muito bem, muito bem. Olha, nós estamos aqui com o Rogério Butzki. O Rogério, ele perdeu, né, a cadela. Como é o nome dela?
1: Negra.
0: Negra. Ah, ela é uma crioula, tá? Foi ontem isto?
1: É.
0: Ontem. Aí ele veio a ceguar de caminhonete e quando ele para a caminhonete, ela pula e desce, tá? Então, ele não se deu de conta que ela tinha pulado, foi embora. E aí ele perdeu a negra, tá? Ela é uma crioula, meio marrom, com negra. Com negra, exatamente. Tá? Então, o telefone do Rogério é 092-332-137. Tá? É uma cadela de casa. Se alguém souber do paradeiro, entra em contato. Ela tá no Aceguá, tá? Não teria como ela ir pra...
1: Não apareceu lá.
0: Não teria. Tá, então vocês... Quem viu a cadela, entra em contato com a gente aqui também, comigo aqui na rádio, tá? Ou com o telefone do Rogério, 092-332-137. Ele diz que ele anda assim, ó, do posto até o corredor da mina lá no Carlitos, por exemplo, no Alicar. Então, se alguém souber do paradeiro da negra, entra em contato com a gente, tá certo?
1: Tá.
0: Nós vamos olhar também aí quando a gente... Eu ando sempre na volta, sempre na rua, então a gente consegue identificar. Já vimos a foto da negra, pode deixar com a gente que a gente avisa, tá? Qualquer coisa eu entro em contato contigo também.
1: Tem como botar as músicas do Gildo aí pra mim?
0: Do Gildo?
1: É.
0: Tem. Vamos colocar aqui agora. Vamos colocar sim. Vai lá que escuta que a gente vai. E eu já fico com o teu telefone, qualquer coisa eu te aviso.
1: Tá bem? Bueno, um abraço, Belinha.
0: Tá bom, abração.
1: Por agora eu vou ter um abraço.
0: Tá, eu passo pro Reovaldo também aqui. 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Maravilha, hein? Nós temos aqui, tu falou que o Dalmiro
2: mandou uma mensagem de voz.
0: Mandou uma mensagem dizendo que estão...
2: Escuta.
0: A Ângela Rodrigues mandou pra ele. Tanta mensagem. Eu tô com a negra na cabeça aqui, que o Rogério Butzki perdeu a cadela dele. Aqui, ó. Café, campeiro e desfile de moda. Uma noite onde a tradição gaúcha se une ao charme da nova coleção Raízes da Fronteira. Esperamos vocês. Ah, aqui é 5 de setembro, às 19h30, no CCTA. Tá? Então, dia 5 de setembro, 19h30, lá no CCTA, no Parque Farroupilha, vai ter café campeiro e desfile de moda com a coleção Raízes da Fronteira. Beleza, tá certo. E aqui temos também véspera da abertura da 36ª Semana Farroupilha de Aceguá. Olha, rapaz, dia 6 de setembro, às 22 horas no CCTA, tem baile. Baile com o grupo Quarteto Fronteira. R$25 ingresso para homens e para mulheres. Aí, R$25 ingressos para mulheres, R$30 ingressos para os homens. Dia 6 de setembro, 22 horas no CCTA. Véspera da abertura da 36ª Semana Farroupilha de Aceguá, tá? E baile com o Quarteto Fronteira. Muito bem, tá certo então. Tá chegando, o pessoal mandou aqui pra nós a programação, tá? E o Dalmiro aqui. Dalmiro Almeida.
3: Bom dia, Vera. Só para te dar um retorno, né? Agradecer a Renata que mandou uma música para nós. E estamos escutando aqui, estamos te ouvindo, ó. Queremos te agradecer e dizer que estamos indo para Lavras, total de 25 pessoas, cavalarianos e cavalarianas, e 18, em torno de 18 cavalarianos, e mais um pessoal de apoio. Tá? Um abraço.
0: Beleza, Dalmiro, beleza, tá bom, beleza. 25 pessoas entre cavalarianos e apoio. Muito bem, a gente deseja muita sorte aí pra vocês, tá? Maravilha, rapaz, sucesso aí, que dê tudo certinho, que corra tudo bem, tá bom? Vamos, então, já que vem chegando Semana Farroupilha, vamos curtir aqui Sonido de Lágrima Gaúcha. É uma música que fala do Aceguá, fala do Minuano, fala da Noblia, fala do Povinho. Ei, beleza! Vamos curtir então na voz do Thiago Correia, Confraria de Fronteira. Beleza!

0: Muito bem, faltam 15 minutos para as 11 ou... É?
1: Bah.
0: Ah, é. Tá certo. 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Hein? Depois, tu coloca aí pra nós que o Rogério pediu uma música do Gildo. Coloca aí pra nós. Agora a gente vai curtir, bueno, aqui ó, está aqui ó. O Rogério Butski, ele perdeu a cadela negra, tá? Ontem, em Aceguá. Ela é uma crioula, tá? Então, se alguém souber do paradeiro, entra em contato com a gente aqui, comigo, tá? 999-667-930. Ou entra em contato com o Rogério pelo 092-332-137. Tá, Rogério? Aguenta aí que daqui a pouco vamos tocar a música do Gildo. Agora vamos atender o Eduardo. Bom dia, podia me passar menos é mais? Obrigado. Tá bom, Eduardo? Vamos curtir então Coração Partido.
2: Não tem jeito, meu compadre. Vambora. Ela vacilou comigo, nós estamos aí, né? Tudo certo.

0: Coração partido! Não tem jeito, meu compadre. Vambora. Ela vacilou comigo, nós estamos aí, né? Tudo certo. 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
1: Ok, muito bem, muito bem. Vamos mandar um abração aí pra turma da que saiu pra Buscada da Chama, tá?
2: Pra Paula.
1: Ah, pra nossa. Pra Paula, nossa companheira aqui de som, né? Na técnica de som, a Paula tá lá também buscando a chama, o Dalmiro. Pessoal, a Bia, nós contava, vimos as...
2: A Paula contava os dias.
1: Ah, contava os dias. Quantos dias falta pra chegada da chama? Pra cavalgada. Pra cavalgada. Tá bom, beleza. Abração pra todos vocês aí, estavam escutando o programa, tá? Maravilha. Vamos mandar um abração aí pra Tereza dos Santos. A Tereza acordou... E dormiu bastante, hein, Tereza? Tá? Acordou com a música do Thiago Correia. Maravilha. 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Beleza, tá bom? Nos despedimos, vamos atender então aqui o Rogério Butski, tá? Que perdeu a cadela crioula, ela pulou da caminhonete, ele não viu que ela tinha descido e tocou embora aí para a estrada de Noblia, ele mora aqui. É, perto do quilômetro 51, tá? Então, quem souber do paradeiro da negra, entra em contato comigo ou com o telefone que eu deixei aí. 092-332-137. Beleza? Ótimo final de semana. Tudo de bom. Deus nos abençoe. Uma semaninha cheia de realizações. Que muitas coisas boas aconteçam. E pro nosso Aceguá também, né? E a gente, quando reza, a gente pede que o Rio Grande do Sul... Olha, tem acontecido um monte de coisa, né? Tem acontecido um monte de coisa. É... Bom dião, Verinha, tudo bem com você? Quando é o bingo na Tropija? O bingo na Tropija é hoje, tá? Então aqui, ó, é o bingo beneficente, o bingo da Associação Romanos. É hoje, a partir das 19 horas, tem janta ao preço de R$10 por pessoa e pedem que levem pratos e talheres e vai ter apresentações artísticas, tá? É uma noite em família, 29 de agosto, sábado, 19 horas, na Tropija. Vamos ver quem é que mandou a mensagem aqui. É... Passa uma música bem gaúcha para nós que estamos na escuta em Noblia. Eu e o Nelson. Obrigado, bom fim de semana a todos. Danilo Juruna. Tá bom, Danilo. Nós vamos encerrar o nosso programa com a música do Gildo. Beleza? Beijos. Bom fim de semana para todo mundo. Tchau, tchau.

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A pessoa que procura segurança no Deus Altíssimo e se abriga na sombra protetora do Todo-Poderoso pode dizer a Ele: ó Senhor Deus, Tu és o meu defensor e o meu protetor. Tu és o meu Deus e eu confio em Ti. Deus livrará você dos perigos escondidos e de doenças mortais. Ele o cobrirá com suas asas e debaixo dela você estará protegido. A fidelidade de Deus o protegerá como um escudo. Você não terá medo dos perigos da noite e nem de assaltos durante o dia. Não terá medo da peste que se espalha na escuridão, nem dos males que matam ao meio-dia. Ainda que 1000 pessoas sejam mortas ao seu lado e 10 mil ao seu redor, você não sofrerá nada. Você olhará e verá como os maus serão castigados, porque você fez do Senhor Deus o seu protetor, o seu Altíssimo, o seu defensor. Por isso, nenhum desastre lhe acontecerá e a violência não chegará perto da sua casa, porque Deus mandará que os seus anjos cuidem muito bem de você para protegê-lo onde quer que você for. Eles vão segurá-lo com as suas mãos para que nem mesmo os seus pés sejam feridos na caminhada. Salmos capítulo 91, do versículo 1 ao 13. E com essa palavra, nesta manhã, eu desejo a paz de Cristo a todos vocês e agradeço a companhia nesta manhã, a permissão de eu entrar ao interior da sua casa com uma música boa, com uma palavra da parte de Deus para o seu coração. Fica comigo sendo abençoado. Manda um WhatsApp, olha, conecta aí o Conexão Gospel, liga aí a 101, participa, liga para nós. Continue comigo e sejamos juntos abençoados em nome de Jesus.

Muito bem, 11 horas e 8 minutinhos, gente. As donas de casa já estão tudo correndo na volta das panelas. Que maravilha, aquele chimarrão gostoso. Pois muito bem, meus amados, hoje é sábado, dia 29. Todos nós temos o hábito de comentar que o mês de agosto é um mês longo, né? Um mês de 60 dias. Mas olha aí, estamos chegando ao final. Foi um mês que passou muito rápido, né? E graças a Deus nós sobrevivemos ao mês de agosto. Já estamos nos preparando psicologicamente para a primavera que já está chegando aí. 29, sábado. Hoje nós estamos na temperatura máxima de 16 graus. Tá fresquinho, né? Sem nenhuma possibilidade de chuva. Graças a Deus. Sol com algumas, né? Com algumas nuvens, hoje mais ou menos isso, né? Vamos ficar com o tempo meio nublado aí e sem possibilidade de chuva. Pra semana vai ser uma bênção, queridos. Olha aqui, amanhã domingo, 9 graus mínima, 17 graus as máximas, não chove também, coisa boa. Nós estamos aí na lua cheia. Segunda e terça nós temos aí uma possibilidade de chuva. Algumas garoas aí no máximo 10 milímetros. Então vamos aproveitar esse final de semana, dar uma organizada na casa, aproveitar para tomar um chimarrão com a família, comer um churrasquinho, né? Porque segunda e terça vem chuva de novo. Mas graças a Deus que nos dá vitória e nós vamos sobrevivendo e vamos aí esperando os dias melhores que estão por vir. Mas eu estou muito feliz porque nessa manhã nós já temos participações. A irmã Clarice e a sua família estão sempre ligadinho conosco. E eu quero mandar um abraço para todo esse povo abençoado do assentamento Santa Vitória, assentamento Jaguarão, do Tamanduá, os nossos irmãos, nossos amigos do interior que estão sempre ligados conosco. Lá na Taba, o nosso irmão do Rincão dos Cravos, o pessoal da Colônia Nova, nós temos irmãos aí no Minuano, o pessoal da Lata, pessoal aí em Nublia e também em Melo. Nós temos um povo ligado com a gente nessa região. Onde você estiver nessa manhã, receba o meu abraço e principalmente a bênção de Deus no seu coração. Vamos tocar música boa então? Vamos lá então, minha companheira Vitória, nessa manhã.

dia, meus queridos! 11 horas e 15 minutinhos e o povo está participando. Eu estou muito feliz que nós temos essa interatividade e a gente pode compartilhar muitas experiências, muitas bênçãos e, sobretudo, o nome do Senhor é sempre glorificado. Vamos lá? Eu quero mandar um alô, então, para minha querida amiga ouvinte, Cláudia Pérez. Está sempre ligadinha, sempre participando conosco. E ela oferece um louvor para o seu esposo, o seu José, para a sua filha Vitória, lá no Minuano. E também para a tia Célia. Ai, para a Nana, querida do meu coração, que está me devendo uma panelada de arroz com galinha caseira. Que maravilha! Nana, um beijo grande para ti. Que Jesus te abençoe. Obrigado pelo teu carinho. Sempre quando me vê, a gente me abraça, a gente está sempre junto. Então tá, Nana, vou te visitar e tu prepara aquela galinha caipira que só tu sabe preparar. Um beijo, um abraço para essa turma aí, para a Cláudia, que estão sempre conosco, e também a sua família. A Tereza dos Santos, então, está sempre ligadinha, sempre, sempre com a gente. Tereza, muito obrigado pelo teu carinho, muito obrigado. Que o Senhor te abençoe, te dê saúde e que os teus dias sejam prósperos e felizes. Então, vamos lá, então, vamos ouvir então uma canção. Mas antes de nós ouvirmos, eu também quero lembrar, eu não posso esquecer, da minha amiga Dona Genesi, ou são família nossa, a Dona Genesi, o seu Dinarte, a Glênia, a França, estão todos sempre juntos, sempre próximos, a gente está sempre nos falando. Um beijo grande para vocês, e o meu desejo é que Jesus visite a casa de vocês e traga saúde em abundância. Um beijo grande, então vamos ouvir então com João e Maria, bênçãos que não têm fim.

Oh, que maravilha! Suas bênçãos eu irei contar. Eu creio que por mais difícil que nós estejamos passando na vida, algum momento na vida, né, alguma bênção a gente tem para contar. Porque infinitamente são as misericórdias do Senhor e elas se renovam a cada manhã. Então, só pelo fato de estarmos com os nossos olhos abertos e respirando, eu falando e você me ouvindo, nós já temos uma bênção para contar. Que maravilha que nós possamos ser gratos a Deus pelo fôlego de vida, por mais um dia poder levantar, abraçar os nossos familiares, por mais um dia ter uma alimentação na mesa, por mais simples que seja. Nós temos motivo para agradecer e contar bênçãos e testemunhar. Eu quero compartilhar com você um texto que eu achei muito interessante. E ele nos traz uma reflexão muito forte. Vamos lá, diz assim, ó: todo sonho tem uma história. Quatro amigos cresceram na mesma rua, brincavam juntos, dividiam segredos e, quando eram crianças, costumavam sentar na mesma calçada no fim de tarde para falar sobre o que eles fariam quando crescessem. Cada um tinha um sonho. O primeiro sonhava com uma bicicleta. Não queria a mais bonita da loja. Queria apenas uma bicicleta para poder sair pedalando com os amigos sem precisar pedir emprestada a ninguém. Durante muito tempo, guardou moedas em um pote de vidro e, quando finalmente conseguiu comprar a sua, passou a noite toda dormindo com a bicicleta encostada ao lado de sua cama. O segundo sonhava com um carro. Trabalhava desde cedo e sabia que demoraria. Queria ter um carro porque estava cansado de depender de ônibus para levar a sua esposa ao médico, carregar as compras ou voltar para casa depois de um dia inteiro de trabalho. Para muita gente, seria apenas um carro usado. Para ele, significava liberdade. O terceiro sonhava com um avião. Desde criança, levantava a cabeça sempre que ouvia o barulho de uma aeronave no céu. Enquanto os outros olhavam por alguns segundos, ele ficava acompanhando até aquele avião desaparecer. Dizia que um dia estaria lá em cima. Muitos riram daquele sonho. Diziam que aquilo era para gente que tinha dinheiro, estudo e oportunidades. Ele ouviu tudo isso, mas continuou estudando, trabalhando e acreditando. O quarto menino não sonhava com nada disso. Ele sonhava em comprar uma casa para sua mãe. Ele havia crescido vendo aquela mulher fazer o impossível para criar a ele e aos seus irmãos. Lembrava das noites que ela dizia que não estava com fome para que sobrasse um pouco de comida para eles. Lembrava da roupa simples, das contas apertadas e de uma vida inteira colocando os filhos na frente de si mesma. Quando perguntavam o que ele queria conquistar, respondia: um dia eu ainda vou dar para minha mãe uma casa de presente. Uma casa que seja dela, onde ela possa descansar tranquila e não mais se preocupar com o aluguel. Os anos passaram. Cada um seguiu seu caminho. Até que muitos anos depois, os quatro se reencontraram. O primeiro chegou pedalando sua bicicleta. Era simples, mas ele estava sorrindo como lá naquela época, na infância. O segundo chegou dirigindo seu carro, velho, cheio de marcas, mas comprado com o dinheiro do seu próprio trabalho. O terceiro contou que finalmente havia conseguido sua licença para pilotar. Ainda não tinha o avião, mas já estava dentro da profissão que sonhava desde criança. Então os três olharam para o quarto amigo. Ele não chegou de bicicleta, não chegou de carro. Não estava contando sobre uma grande viagem. Tirou uma pequena chave do bolso e disse: essa é a chave da casa da minha mãe. Ninguém respondeu. Ele continuou. Ela passou a vida inteira dizendo que não precisava de nada. Agora, pela primeira vez, eu posso dar alguma coisa para ela sem ela precisar dizer que está tudo bem. Então os quatro se abraçaram. Naquele momento, ninguém pensou que um sonho era maior que o outro, porque eles entenderam uma coisa que a vida muitas vezes nos faz esquecer: todo sonho tem uma história que não aparece para quem está sonhando de fora.
que não aparece para quem está vendo de outra forma. Você pode olhar para a bicicleta de alguém e pensar que é pouco. Pode olhar para o carro de alguém e achar que é simples. Pode ouvir alguém falando de um avião e pensar que é impossível. Pode até não entender porque alguém deseja tanto uma casa, uma empresa, uma viagem ou uma determinada conquista. Mas você não conhece a história que existe por trás de um sonho. Você não conhece a história que existe por trás daquele desejo. Não sabe quantas vezes aquela pessoa chora escondida. Não sabe quantas vezes ela pensou em desistir. Não sabe quem ela quer honrar, quem ela quer ajudar ou o que aquela conquista representa. Por isso, nunca diminua o sonho de ninguém. E não permita que ninguém diminua o seu sonho. Porque existe uma coisa ainda mais perigosa do que não conseguir realizar o sonho. É desistir dele porque alguém convenceu que você era pequeno demais para conquistá-lo. Aqueles quatro amigos não tinham os mesmos sonhos. Tinham histórias diferentes, necessidades diferentes e caminhos diferentes. Mas todos carregavam dentro de si a mesma coisa. A esperança de um dia poder olhar para aquilo que parecia impossível e dizer, eu consegui. Talvez o seu sonho ainda esteja longe. Pode ser uma empresa que você quer construir, uma casa que deseja comprar, uma profissão que deseja alcançar, uma dívida que você deseja finalmente quitar, uma viagem que parece distante, ou uma conquista que só você sabe o quanto significa. Não tenha vergonha de sonhar. Trabalhe por ele, ore por ele, aprenda, persista, recomece quantas vezes for necessário. E quando alguém ao seu lado contar o seu próprio sonho, não ria, não compare, não diga que é pequeno ou grande demais para ele. Escute, porque você está ouvindo apenas um sonho. Deus é aquela pessoa que conhece a história de todos nós. Sabe a história que existe por trás daquele sonho. E no final, não importa se você chegou de bicicleta, de carro, de avião ou carregando uma chave na mão. O que importa é chegar ao lugar que um dia você acreditou que alcançaria ou que poderia alcançar. E quando chegar, olhar para trás e perceber que cada esforço, cada lágrima, cada oração e cada momento em que você quase desistiu, fizeram parte deste caminho. Continue sonhando. Ouse sonhar. Há sonhos que demoram, mas não deixam de ser impossíveis. Porque o idealizador, o realizador de sonhos é Deus. E nele você pode descansar. Ouvimos a próxima canção. Tudo coopera.

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1: Maravilha, maravilha, meus queridos! 11 horas e 34 minutos, olha aí, faltando 26 minutos para o meio-dia, tem cheiro de comida boa no ar, hein? Que maravilha! E nós vamos seguir aqui na continuação desse programa que tá maravilhoso, que tá uma bênção. E vamos lá, eu quero oferecer agora essa próxima canção para a Renatinha Villamil. Me disse, olha, estamos todos aqui na escuta, tá toda a família sentada ali, já esperando o almoço e ouvindo a programação. Gente, olha só, uma utilidade pública aqui, né? Sabemos que tem muitos ouvintes que são tradicionalistas e estão esperando aí, né, a Semana Farroupilha. A partir do dia 5 de setembro chega a Chama Crioula em Aceguá. Eita, que nós vamos descer lá para baixo para comer comida boa. Vamos lá então, né? Que maravilha, me senti convidado em todos os piquetes. Eita, vamos aparecer por lá. Por isso que é bom manter a amizade, viu, Vitória? Tem que manter a amizade com o povo, né? Os convites já estão aí. Que maravilha. Pessoal, vamos lá na continuação também. Eu quero deixar aqui meu abraço à minha amiga Cristiane ali na fruteira do Plínio. Todos os dias de manhã a gente conversa, toma um chimarrão junto e ela tá sempre ligadinha na programação. Abraço grande, Cristiane, pra ti e tua família. Jesus te abençoe. A professora Mara Pintos, essa aí não perde uma. Ela me diz, olha, às vezes eu não te escrevo para não ser pesada, mas eu tô sempre ligada. Beijo grande, minha querida. E nós vamos ouvir duas canções. E eu quero também aqui deixar meu beijo, meu abraço grande para nossa amiga Nancy Barrios. Tá sempre ligada, né? E ela me diz, tô sozinha, preparando meus quitutes, né? Tô correndo aqui na volta das panelas, mas eu tô escutando. Vamos ouvir então, Lugar Seguro com... Aqui nós temos Lugar Seguro e na sequência vamos ouvir com Mara Lima também. Toca pra nós aí.

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1: Maravilha! Faltando aí 11 minutinhos para o meio-dia. E nós ouvimos Lugar Seguro com Aline Barros e ouvimos Consolador com Mara Lima. Vamos dar sequência. Ainda nós temos uns minutinhos. Podemos ouvir mais algumas canções. E eu quero deixar aqui meu abraço para minha amiga Loiraci, né? A Loiraci está sempre na volta correndo, ela, a Laurinha, né? Estão ligadinhos conosco lá. Então, Loiraci, muito obrigado pelo abraço. Um outro abraço forte para ti, para tua família. Que Jesus te abençoe. E também não posso esquecer da minha amiga Claudete Pinheiro. Está sempre também participando conosco, sempre escreve para mim e me diz: olha, tô aqui no corre-corre do dia a dia, mas eu tenho tempo para ouvir um louvor e receber uma palavra de Deus no meu coração. Então, um abraço grande para minha amiga Claudete e toda a sua família. E nós vamos ouvir então Como a Palmeira, que eu aproveito para oferecer para minha amiga Hilda. A Hilda, ali no Mercado Avenida, também, eu sei que ela ama essa canção e com carinho eu ofereço para ela.

Faltando 5 minutinhos para o meio-dia e nós já estamos aí rumo à casa, quase chegando em casa para aquele almoço gostoso que eu sei que já está pronto, né? A sogra sempre espera com uma comida deliciosa no sábado, né? E eu quero aproveitar então, antes de me despedir, eu quero deixar mais uma vez o meu beijo grande para a Nana. Ai, a Celinha ali no Minuano, eu creio que ela não ouviu a música anterior, né? Mas... E agora fica aqui o meu carinho. Então, pra finalizar, eu vou tocar uma canção. E essa canção é pra você, tá, Nana? Te amo, viu? E, meus queridos amados, então, nessa reta final, eu já começo a me despedir de todos vocês. Agradeço a participação de todos. Agradeço a sintonia, a companhia que vocês teve. E a paciência de vocês estar no celular aí, me ouvindo nesta manhã. Eu desejo de todo meu coração que a bênção de Deus alcance a tua vida, a tua família, os teus negócios, que você tenha saúde e seja próspero. O meu convite, eu deixo a todos vocês, procure uma igreja mais próxima, onde você possa ouvir uma palavra de Deus no seu coração e receber uma oração de fé. Muito obrigado, tenham todos um bom final de semana, um bom fim de mês. Eu volto aí lá pelo dia 4, dia 5, se não me engano, é que é o próximo final de semana. Que Jesus abençoe a todos. Tenham aí um domingo abençoado, uma semana abençoada, um começo de setembro espetacular. Sintam-se todos abraçados. Que a bênção do Senhor esteja com todos vocês.

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1: Bom dia, ouvinte de casa da 101.5, programa Ou de Casa, que vai ao ar todos os sábados a partir desse horário das 10, das 12h10 até as 13h10. E vamos de imediato agradecendo a Deus por nos oportunizar mais este sábado estarmos aqui trazendo nossa mensagem bem gaúcha e bem galvéria, nossa alegria musicada, nossos ouvintes de todas as querências. Mas antes, vamos começar com o braço direito, com a mão direita e o pé direito, né? É ouvindo o louvor do meu amigo, missionário de Deus, João Carlos, que está lá por Dom Pedrito, esse pastor, esse pregador, né? A qual a gente tem muita admiração. Vamos ouvir uma mensagem com o Carlos.

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1: Já de imediato, vamos abrir as porteiras da Invernada Musical e já mandando uma música lá para meu amigo Edmundo, lá na Colônia Nova. Timbre de Galo com Pedro Artaza. O Edmundo hoje está de madrugada, estava pedindo música, né? Um abraço, meu amigo, para ti e a família aí. Um bom sábado, um bom fim de semana. Tá? Então vamos lá, com dois números musicais. Vem, Gaúcho, vem, galera.

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1: Muito bem, esse aí é o Hélio Oliveira, lembra muito Francisco Vargas, uma voz muito parecida, né? Mas vamos de imediato ver o que temos por aqui, né? Vamos dizendo que o nosso telefone, aqui o telefone da rádio é 095-477-2125, 095-477-209. E o meu telefone, também com WhatsApp, é 997-06-3886. 997-07-3886, né? Isso aí. Vamos ver o que temos aqui. Temos algum pedido, alguma coisa aqui, o joelho.
2: Boas tardes, meu amigo Reovaldo. Como é que tá? Tudo bueno? Temos aqui na tábua aqui,

0: quando o tempo melhorar, para terminar algum serviço e fazer mais alguma coisa aqui desse jeito. Eba, real que tá isso aqui, hein? Mas aí já bota uma música para nós. Fica a tua escolha, teu gosto aí, amigo velho. Um abraço.
1: Muito obrigado, gauchada da tábua. Tio Chico, como é que tá, tio Chico? E aí o nosso amigo Joaquim tá mandando torcer. E vamos mandar um abraço para ele e o programa de ponta a ponta vai para ele, né? Me deram uma chamada aqui na hora do... Então, que eu tava com uma mensagem, né? Mas aí o professor pode repetir a chamada enquanto... Que quando entra, corta aqui. E nós temos aqui mais alguma... Bom dia, amigo. Estou na escuta. Nossa amiga Marta. Obrigado, Marta. Vamos oferecendo o programa de ponta a ponta para ti. Também um bom sábado para essa amiga. Vamos aqui, temos o Rafinha. E buenos dias, seu Reuvaldo. Podem me mandar uma música milonga do Ávila com Natalina Cardoso. A ver se tu acha essa música aí. É, milonga, ele está pedindo milonga do Ávila com Natalina Cardoso. Vamos aí de imediato também mandando nosso abraço a todos os nossos ouvintes. E vamos dar um chasque aqui de utilidade pública também, que não deixa de ser utilidade pública, porque é um animal perigoso também, né? O nosso amigo Rogério, o Rogério Popular, o Rogério Busque, o Popular Barulho, meu amigo, vi hoje de manhã ele, né? Perdeu uma cachorra aí, crioula, né? se não me engano é pelo negro, né? É, crioula, ele perdeu, já quem souber a notícia pode ligar para o 092-332-137. Vamos repetir, quem viu essa cachorra por aí que se perdeu, 092-332-137, e falar com Rogério Usti, o Popular Barulho. Meu abraço, Rogério, para ti também. Chegamos no bueno, barbaridade, meu amigo. É muitas andanças de muito tempo, né? E vamos então de imediato agora com Serrano Cantor e Alemão Preto. Então vamos lá.

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1: 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E também aqui nossa cidade, bairro Dom Timóteo, Nova Aurora, bairro também aqui, bairro. Jardim da Serra, né? E bairro Centro também, né? É isso aí. E também nós temos aqui no Uruguai, pessoal do Uruguai, aqui bairro, aqui o bairro Industrial e La Floresta e bairro Centro. Vai nosso abraço a todos os nossos ouvintes desse pessoal, né? É isso aí. Vamos mandando um abraço para todos os bairros da cidade e também para o interior de Aceguá, Uruguai, e interior de Aceguá, Brasil, hein? E aonde até alcança as ondas sonoras da 101.5 Rádio Integração e o programa O de Casa. E agora vamos mandando nosso abraço ali com João Carneiro, não, Gaúcha Fronteira, né? Gaúcho da Fronteira, e atendendo o pedido do Rafinha. Então, larga aí com esses dois aí. Ah, mas antes, perdão, Gaúcho da Fronteira é pro meu amigo lá da Serrejada, que eu fiquei devendo essa música pra ele, mando meu abraço lá pra Serrejada, que ele pediu essa música e a gente tem dívida com ele. Vamos lá.

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1: Muito bem, eu, na minha terra tem quem queira, nós mandamos para a Serra, mas não deixamos o nome do nosso amigo, não. Wilder Carneiro, da Serra, meu abraço, Gaúcho Velho, né? É, tinha me passado o nome do Galdério, né? Mas vamos, mandando de imediato nossos colegas, para o Osmar, também para o Caco, o João Carneiros, que agora somos colegas aqui no rádio, aqui, para a Vera também, a Verinha, que Vera Camargo, e mandando uma saudação a todos os colegas aí, tá? E vamos rodar uma com o João Carneiros agora também, né? Com certeza, e com João Carneiros, Gildo de Freitas, então, dá assim.

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1: Muito bem, vou mandar meu abraço lá para a Colônia Novas, lá para os meus companheiros rotarianos que estão fazendo um grande trabalho lá. Um abraço a todos vocês aí também, o pessoal do Sicredi aí, na qual nós já demos o comercial, né? Um abraço a todo esse pessoal aí que estão fazendo um excelente trabalho aí, né? Um abração a vocês, parabéns aí, estou aqui olhando as fotos aí, né? É, aí temos todo o peso, né? É isso aí, essa gurizada buena. Bom, e vamos agora de imediato com Luiz Basto e Jorge Camargo. Vamos lá.

Muito bem, já quase chegando o remate do nosso programa. Meu amigo de mundo está na escuta, na Colônia Nova. Eu te mandei timbre ligado lá no começo do programa, você estava na escuta, mas vou te deixar outra aqui com o Pedro Taça também, uma milonga aí, tá? Então, dizendo assim, no final do programa vai ficar aí rodando dois números musicais, ainda para o nosso programa, mas vamos deixando o nosso abraço e dizendo que sábado que vem, se o patrão velho lá de cima permitir, estaremos aqui para mais um Gol de Casa, agradecendo sempre que está junto com a paz de Deus aqui, nós dando sabedoria e inteligência para levar um programa ao contento e ao agrado dos nossos ouvintes. Até domingo, até sábado que vem, galera.